0: 9 e 2 na Portal.
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0: 9 e 2 na Portal.
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0: 9

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0: 9:33.
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0: 9:33.
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0: O disco chegou ao fim, mas a atitude continua. Termina aqui mais uma edição do Lado B do Rock. Obrigado pela audiência de quem sabe o que é música de verdade. A gente se encontra na próxima, sempre no lado mais autêntico do rádio. Valeu, roqueiros!
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4: Portal FM 10 e 1.
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0: na Portal 10 e 6.
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1: 10h39 na Portal FM.

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1: Portal FM 11:16.

0: agora na Portal 11:32.
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1: Portal FM, 11:49.
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E qualquer tipo de

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1: Aleluia! Quantos vieram adorar a Deus nessa noite? Que Ele seja a tua prioridade. Aleluia! Olha, quantos cantam que eu sou sua prioridade, mas a verdade

seu coração, com todo o fôlego que você tem. Será que você tem coragem de nesse momento entregar tudo para Ele? Se você tem, louve: tudo entregarei, eu tudo entregarei, eu tudo entregarei. Com a sua alma, diga.

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2: Rádio Portal, 1:03.
3: A determinou a suspensão do contrato de gestão firmado entre a Prefeitura de Betânia, no Sertão do Pajeú, e a Fundação Vida, para administrar a unidade mista Professor Alcides Ferreira Lima e a Rede de Regulação Municipal de Saúde. A decisão atende a pedido do Ministério Público de Pernambuco por meio da Primeira Promotoria de Justiça de Custódia. Também foram suspensos os repasses financeiros à Fundação Vida e determinada a indisponibilidade de bens e o bloqueio de ativos da entidade e de seu diretor-presidente, Alan Gualberto Teixeira, até o limite de R$1,6 milhão. Segundo a decisão, há indícios de irregularidades no chamamento público e na execução do contrato, como prazo insuficiente para apresentação de propostas e manutenção de despesas e profissionais que deveriam ser responsabilidade da entidade. Para garantir a continuidade dos serviços, o município deverá assumir em até 30 dias a gestão da unidade hospitalar e da rede de regulação. Durante a transição, a Fundação Vida deverá manter o funcionamento dos serviços profissionais e fornecimento de insumos. A decisão é provisória e ainda cabe contestação pelos réus. Agência Rádio Web, produção e reportagem, Joyce Santos.
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2: Rádio Portal, 1 hora e 6 minutos.

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1: 2 e 1.
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1: 2 e 2.

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1: 3 e 2.

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1: Deus lhe concede a coragem para enfrentar os desafios. A gratidão lhe ensina a valorizar cada vitória.
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3: Agora 3:03.

Ele vem, Ele vem, Ele vem buscar a sua noiva adornada, santificada, aquele que está vivo, que venceu a morte. Ele foi, mas Ele disse: eu vou vos preparar um lugar. Então esteja preparado quando Ele vier chamar o teu nome. Maranata, vem, Senhor. Declare isso, diga.

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1: 4:01.
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3: O Brasil vive um novo momento no turismo e já ocupa uma posição de protagonismo no cenário internacional. A avaliação é do ministro do Turismo, Gustavo Feliciano, em artigo publicado às vésperas do Dia Mundial do Turismo, celebrado neste domingo, dia 27. Para o ministro, os resultados registrados em 2026 mostram que o turismo deixou de ser uma promessa e passou a ter um papel importante na geração de emprego e renda. Um dos principais indicadores é o dinheiro deixado por turistas estrangeiros no país. Nos primeiros 7 meses deste ano, os visitantes internacionais gastaram R$ 33 bilhões no Brasil. O valor é cerca de 34% maior do que o registrado no mesmo período de 2025, quando os gastos chegaram a R$ 25 bilhões. De janeiro a agosto, mais de 6 milhões de turistas internacionais entraram no país. O mercado doméstico também bateu recorde. Gustavo Feliciano traz mais detalhes.
4: Nunca tivemos tantos brasileiros viajando pelo nosso país. Só até agosto foram mais de 68 milhões de passageiros só na aviação aérea doméstica. De turistas internacionais, são 6 milhões e 400 mil turistas visitantes, que deixaram na nossa economia mais de R$ 33 bilhões. E tudo isso contribui para a geração de emprego e renda para a nossa população. Neste Dia Mundial do Turismo, temos muito a comemorar e muito mais está por vir. Bora viajar?
3: O ministro também destacou os investimentos no setor. O Fundo Geral de Turismo, o FUNGETUR, já viabilizou mais de 6.500 contratos de financiamento, que somam R$ 2.900 milhões. Desde 2023, estados e municípios também firmaram mais de 2 mil contratos para obras ligadas ao turismo, com investimentos de R$ 2.700 milhões. Para Feliciano, o desafio agora é transformar o crescimento do turismo em oportunidades para diferentes regiões e segmentos do país. O ministro citou áreas como o afroturismo, o turismo em terras indígenas e o turismo de fronteira. Reportagem Bianca Mingotti.
5: O ministro da Fazenda, Dário Durigan, afirmou que o governo pretende chamar clubes e confederações para avaliar o tamanho do impacto do fim das bets no Brasil. Segundo ele, ainda não existe uma previsão de socorro imediato às equipes que perderam patrocínios. Durigan afirmou que, em média, o dinheiro das bets representa uma parcela de um dígito nos orçamentos dos clubes. A ideia do governo é primeiro entender o tamanho da perda para depois avaliar as possíveis medidas. O setor de apostas, por sua vez, contesta a decisão. O Instituto Brasileiro de Jogo Responsável afirmou que a proibição representa uma ruptura com o modelo de regulamentação criado pelo próprio governo. Segundo o Instituto, as empresas investiram no país, contrataram profissionais, desenvolveram sistemas, fizeram contratos e pagaram para atuar dentro das regras estabelecidas. Acaba que o impacto das apostas vai além do futebol. Um estudo da Universidade de São Paulo, a USP, estima que as bets retiraram entre 120 e 141 bilhões de reais da atividade econômica brasileira no ano passado. O valor representa entre 0,9 e 1%.

0: 1% do PIB, que é o Produto Interno Bruto. O mesmo estudo calcula uma perda tributária entre 31 e 55 bilhões de reais. Tudo isso provocada pela redução do consumo em outros setores. E existe ainda a preocupação com a migração dos apostadores para plataformas ilegais e com os efeitos sobre as pessoas que desenvolveram comportamento de risco. Agência Rádio Web, produção e reportagem, Daniela Esperon.
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0: O companheiro da primeira hora, sim, que me deu a honra de estar presente aqui, o grande Geraldo Azevedo!
1: 4:20.

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1: 5 horas, 4 minutos.

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2: Olha a hora de acordar. 5:05.
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1: Olha a hora certinha, 6:01.
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1: Olha a hora certinha, 6:01.

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0: A fé em Deus lhe impulsiona a seguir em frente. A gratidão faz reconhecer cada bênção no caminho.
1: Manguaça! Olha a hora certa, 6 da manhã, 3 minutos.
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2: Olha a hora de acordar, 6h53.
3: Olá, meu amigo e minha amiga, eu sou o Renato Neves e estarei juntinho com vocês a partir de agora, aqui no Radar News.
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3: O governo de Pernambuco pagou R$186 mil a um site usado para atacar adversários políticos nas redes sociais. Em vídeo exibido pela TV Record no último sábado, um ex-servidor detalha o esquema de difamação digital, divulgação de fake news e repasse de verba pública. Na gravação, Amissadai Andrade, apontado como comandante de um gabinete do ódio contra o ex-prefeito do Recife, João Campos, explica a estrutura com jornalistas e 7 perfis virtuais com pagamentos em dinheiro vivo. Um dos envolvidos chega a afirmar que recebia o valor dentro de caixas de charuto. O governo do estado só demitiu Amissadai após a revelação das denúncias pela imprensa. O Tribunal de Contas de Pernambuco, a Controladoria Geral da União e os Ministérios Públicos Estadual e Eleitoral foram acionados para investigar o caso. 7 meses após receber quase R$24 milhões do governo federal, a Polícia Militar de Pernambuco ainda não adquiriu as novas câmeras corporais. A demora ocorre em um momento de alta nas mortes em ações policiais no estado. Segundo dados da Secretaria de Defesa Social, SDS, as mortes em abordagens da polícia cresceram mais de 13% este ano. A SDS afirma que o edital de licitação segue em elaboração e não deu prazo para a compra dos equipamentos. A previsão é de que mais de 70% dos aparelhos sejam utilizados pela Polícia Militar só na região metropolitana. Atualmente, apenas um batalhão da PM usa câmeras com tecnologia antiga e falhas constantes. O Ministério Público acompanha os casos e aponta que diversas mortes em intervenções da polícia são investigadas como homicídio. O Radar News volta já!
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3: Mais de 446 mil famílias em Pernambuco podem ter direito à tarifa social de energia elétrica, mas ainda não recebem o benefício. O programa garante gratuidade na tarifa de energia para os primeiros 80 kWh consumidos por mês. A maior concentração está na região metropolitana. São quase 70 mil famílias no Recife, mais de 44 mil em Jaboatão dos Guararapes e 27 em Olinda. No interior do estado, os maiores volumes estão em Caruaru e Petrolina. Podem receber o benefício famílias de baixa renda inscritas no CadÚnico, além de beneficiários do BPC e outros grupos previstos na legislação. Quem se enquadra nos critérios deve manter o CadÚnico atualizado e verificar se o titular da conta de luz está corretamente vinculado ao cadastro social. Tenham todos e todas um ótimo dia e até o próximo programa.
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2: Manguaça! Olha a hora de acordar, 6h59.
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2: Olha a hora de acordar, são 7h26.
3: Desperta aí! Dá.

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3: Olha, Otrope, se é de Ludugera que tu vai falar, desembucha logo, homem, vai.
4: Naquele dia que ele falou a senhora que ia pra Campina Grande, ele foi pro forró do Caruá.
3: Vixe, não me diz uma coisa dessa.
5: Eu peguei, só assim eu sabia que tu era xeleléu, Otrope, tu é xeleléu.

0: mudar.
1: Zé Gogó foi um caboclo da nossa comunidade. Não tinha estudo nenhum, mas tinha engenhosidade. Quem ouvia ele falar, parava para perguntar qual o seu grau de cultura. Ele dizia: nenhum, só um papa gira em um fio da agricultura. Uma palavra bonita, quando alguém pronunciava, ele a tomava para si. E o que significava para ele era indiferente. Por exemplo, inadimplente, quando ele ouviu, adotou. Findou semana, entrou mês, até que uma certa vez ele dela precisou. Quando um banco do governo abriu para financiar o custeio de quem tinha uma roça para plantar, Zé Gogó apareceu. Na segunda se inscreveu e logo na quinta-feira, quando o banco o convidou, ouçam o que ele falou para o chefe da carteira: eu vim aqui só dizer pro senhor doutor gerente que tá fazendo negócio com velho inadimplente que só gosta do que é seu. Quando o homem entendeu as palavras que ouviu, ficou vermelho, tossiu e disse assim: cidadão, acabaram de informar que dinheiro para emprestar neste banco tem mais não. Depois dessa, Zé Gogó largou o cabo da enxada, porque viu que aquela vida não lhe levaria nada. Um dia ele disse: eu vou ser o melhor camelô que apareceu no sertão. Tá certo que eu não sei ler, mas pau que eu vou vender só precisa vocação. Botou dentro de uma mala uma cobra desdentada, fabricou não sei de que umas latas de pomada, chegou no meio da feira, espalhou numa esteira e gritou: chegue pra junto, meu inadimplente povo, que eu trouxe um produto novo que a levanta em até defunto. Essa mesinha, meu povo, é banha do peixe boio, cura caroço e treiçó que dá na beira do olho. Esse peixe só se encronta na lagoa dos tamoio. É um animal mamífrico que só anda de comboio, e na hora que tá com fome, ele mama que nem homem dos olhos fica zanoio. Pois não é que Zé Gogó vendeu tudo que levou? E a partir daquele dia nunca mais abandonou a profissão que escolheu. O meio o reconheceu e por ele foi respeitado. Até vermelho pra luto, este genial matuto vendeu o dia de finado. Gostava de ouvir o padre na hora da homilia, ajudava nas campanhas que a igreja empreendia. Os livros do Evangelho, testamentos novo e velho, ele os tinha na memória. Da origem de Adão, a última carta de João conhecia toda a história. A Bíblia de Zé Gogó era igual a todas elas, mas o que nela ele lia, alguém jamais leu naquelas. Da história original, somente o tema era igual na sua filosofia. Nos vários discursos seus, trocava Jesus por Deus e o povo nem percebia. Um dia no Iguatu, numa festa de Mourão, Zé Gogó encheu o quengo de cachaça com limão, juntou-se com Chico Flor, outro doido locutor da festa da vaquejada. Daí a pouco tá Zé explicando como é que diz a Bíblia Sagrada: no tempo que Deus andava solto por meio do mundo, com um magote de discípulo, ensinando os vagabundos a lei do santo evangelho, se arrancharam num véio que não tinha o que comer. O pobre do véio Timote só tinha água no pote para quem quisesse beber. Deus disse: Timote, véio, nós estamos mortos de fome. Pedro, vai ver umas pedras, senão hoje ninguém come. São Pedro saiu às quedas, encheu um sacão de pedra, trouxe, derramou no chão. Deus abriu o pá de queixo e feito o saco de cheixo, uma rumona de pão. Comeram, encheram a barriga, em menos de uma hora beberam a água do véio, correram, foram-se embora e nem deram muito obrigado. O véio ficou danado de raiva daquele povo, mas diz: tem nada não, não me deram nem um pão, um dia eles vêm de novo. São Pedro disse: senhor, aqui em riba do chão, ninguém nunca viu ninguém fazer pedra virar pão. Nós estamos tudo com medo. Deus diz: não tem segredo, todo pedra é pedra, Pedro. E por dura que a pedra seja, dela eu faço até beiju. E hoje em riba de tudo e pedra eu faço uma igreja. Quando os estudantes ouviram aquele palavreado, começaram a mangar dele por estar falando errado. Zé Gogó disse: olha aqui, pode se juntar aí vocês tudo de uma vez que eu dou conta do recado. Quer ver? Venha pro meu lado discutir o putruguei. Eu sei o tanto que aí veio, eu penso que nem tô vivo. Sou um velho inadimplente, trumo por riba do livro. Você está vendo eu assim? Eu aprendi a falar latim, já fui padre 15 dias. Eu estudei filosofia com a pessoa devota, Rui Barbosa, o pé de grota maior que deu na Bahia. Se um dia eu desconfiar que essa minha língua véia tá tendo atrevimento ou sonhando com a ideia de assassinar a prenúncia, pode contar com a renúncia desse pecador na terra e mande me desgolar com o facão de corta-sola, assim como a quem desgola um assassino de guerra. E foi assim que Zé Gogó, na nossa comunidade, viveu do riso, da graça, da sua ingenuidade. Quantas palavras bonitas, inocentemente ditas, seu público vivenciou. O seu falar labrojeiro era puro e verdadeiro, como o chão que ele criou.
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1: A Comissão de Assuntos Sociais deve votar em turno suplementar um projeto que reforça a garantia de emprego para mulheres que engravidarem durante um contrato temporário. Pela proposta, a trabalhadora não poderá ser demitida desde a confirmação da gravidez até 5 meses depois do parto. A regra vale para contratos com prazo definido, de experiência, de aprendizagem, de safra e de trabalho temporário. Também vale para quem trabalha de forma intermitente. Hoje, esse direito é reconhecido com base em decisões do Supremo Tribunal Federal e do Tribunal Superior do Trabalho. A relatora, senadora Jussara Lima, do PSD do Piauí, também prevê a garantia de emprego para quem adotar uma criança e tiver a guarda provisória para a adoção.
2: A emenda não altera a finalidade do projeto. Ao contrário, fortalece sua execução prática e harmoniza a proposição com a Constituição, a CLT, a legislação previdenciária e a jurisprudência predominante. Esse projeto de lei vai ao encontro de políticas de proteção à maternidade.
1: A estabilidade provisória vale ainda que a confirmação da gestação ocorra no período do aviso prévio, seja ele trabalhado ou indenizado. Da Rádio Senado, Pedro Pincer.
3: O ministro da Fazenda, Dário Durigan, afirmou que o governo pretende chamar clubes e confederações para avaliar o tamanho do impacto do fim das bets no Brasil. Segundo ele, ainda não existe uma previsão de socorro imediato às equipes que perderam patrocínios. Durigan afirmou que, em média, o dinheiro das bets representa uma parcela de um dígito nos orçamentos dos clubes. A ideia do governo é primeiro entender o tamanho da perda para depois avaliar as possíveis medidas. O setor de apostas, por sua vez, contesta a decisão. O Instituto Brasileiro de Jogo Responsável afirmou que a proibição representa uma ruptura com o modelo de regulamentação criado pelo próprio governo. Segundo o Instituto, as empresas investiram no país, contrataram profissionais, desenvolveram sistemas, fizeram contratos e pagaram para atuar dentro das regras estabelecidas. Acaba que o impacto das apostas vai além do futebol. Um estudo da Universidade de São Paulo, a USP, estima que as bets retiraram entre 120 e 141 bilhões de reais da atividade econômica brasileira no ano passado. O valor representa entre 0,9% e 1% do PIB, que é o Produto Interno Bruto. O mesmo estudo calcula uma perda tributária entre 31 e 55 bilhões de reais, tudo isso provocada pela redução do consumo em outros setores. E existe ainda a preocupação com a migração dos apostadores para plataformas ilegais e com os efeitos sobre as pessoas que desenvolveram comportamento de risco. Agência Rádio Web, produção e reportagem, Daniela Esperon.
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1: Aqui na Portal 10:56.
2: A Comissão de Constituição e Justiça do Senado deve discutir uma alteração no Estatuto da Criança e do Adolescente para punir aqueles que desistem do processo de adoção. A proposta busca introduzir sanções específicas para desencorajar a chamada desistência tardia, quando a criança já consolidou laços afetivos com os adotantes. De 2019 a 2024, mais de 2 mil crianças registradas para a adoção passaram por pelo menos um processo de devolução. Esses dados do Conselho Nacional de Justiça lançam luz sobre uma situação de segunda ruptura familiar que provoca em muitas crianças e adolescentes danos psicológicos significativos, agravando a situação de vulnerabilidade em que já se encontram e demandando acompanhamento especializado. Foi pensando nesse cenário que o ex-senador Major Olímpio apresentou o projeto de lei que estabelece sanções para adotantes que desistirem durante o processo. A relatora da proposta na Comissão de Direitos Humanos, senadora Damaris Alves, do Republicanos do Distrito Federal, falou das consequências dessa espécie de segundo abandono.
3: Essa atitude contraria o que se persegue com o Instituto da Adoção, que é a proteção e assistência ao adotado. A proposição possui grande mérito ao estabelecer sanções específicas para determinadas atitudes do pretendente que agravam ainda mais a vulnerabilidade de crianças e adolescentes que, por vezes, já sofrem trauma anterior de exclusão ou perda da família de origem.
2: Com as alterações propostas pela senadora, o desistente deverá ser excluído dos cadastros de adoção independentemente do momento em que se arrepender do processo. Além disso, a proposta caminha no sentido de estabelecer um agravante quando a desistência ocorrer após a sentença judicial definitiva de adoção, quando, em geral, a criança já desenvolveu a expectativa de permanência definitiva no lar. Nesse caso, quem incidir na infração estará sujeito à obrigação de custear o tratamento psicológico da criança, ao pagamento de indenização por danos morais, à fixação de pensão alimentícia mensal e até mesmo à responsabilização por crime de abandono de incapaz. Da Rádio Senado, Douglas Castilho.
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0: Glória a Deus.
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3: Portal FM, 11:24.
4: O Fundo Nacional de Assistência Social alterou o cronograma para a execução das emendas parlamentares individuais impositivas de 2026 destinadas ao Sistema Único de Assistência Social. Com a mudança, o Estrutura SUAS foi aberto nesta quinta-feira, 24 de setembro. Os próximos prazos também foram definidos. Até 16 de outubro, parlamentares ou gestores devem indicar os beneficiários das emendas. Em 6 de novembro, termina o período para o envio das programações. Já 19 de novembro é a data limite para os municípios complementarem informações solicitadas pelo Fundo Nacional de Assistência Social. O processo deve ser concluído em 27 de novembro, inclusive com a definição de possíveis impedimentos técnicos que possam impedir o pagamento dos recursos. As emendas podem financiar ações de custeio e investimentos. Para a liberação dos valores, os municípios também precisam manter atualizado o Cadastro Nacional do SUAS. Durante o período eleitoral, os procedimentos preparatórios continuam normalmente. Os pagamentos pela União poderão ser realizados após o segundo turno das eleições. As informações são da Confederação Nacional de Municípios. Reportagem Viviane Bessa.
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2: 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Todas as coisas cooperam para o bem dos que amam a Deus. 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
4: Fábio Santos. Bom dia.
5: Agora na Portal 11:27.
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0: pode o mundo desacreditar. A palavra está de pé. Aplauda ao Senhor. Aleluia.
1: Valeu, minha gente. Aquele abraço e até o próximo programa Na Sua Melhor.
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2: Portal FM 11:53.
3: Olá, meu amigo e minha amiga, eu sou o Renato Neves e estarei juntinho com vocês a partir de agora, aqui no Radar News.
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3: O governo de Pernambuco pagou R$186 mil a um site usado para atacar adversários políticos nas redes sociais. Em vídeo exibido pela TV Record no último sábado, um ex-servidor detalha o esquema de difamação digital, divulgação de fake news e repasse de verba pública. Na gravação, Amissadai Andrade, apontado como comandante de um gabinete do ódio contra o ex-prefeito do Recife, João Campos, explica a estrutura com jornalistas e 7 perfis virtuais com pagamentos em dinheiro vivo. Um dos envolvidos chega a afirmar que recebia o valor dentro de caixas de charuto. O governo do estado só demitiu Amissadai após a revelação das denúncias pela imprensa. O Tribunal de Contas de Pernambuco, a Controladoria Geral da União e os Ministérios Públicos Estadual e Eleitoral foram acionados para investigar o caso. 7 meses após receber quase R$24 milhões do governo federal, a Polícia Militar de Pernambuco ainda não adquiriu as novas câmeras corporais. A demora ocorre em um momento de alta nas mortes em ações policiais no estado. Segundo dados da Secretaria de Defesa Social, SDS, as mortes em abordagens da polícia cresceram mais de 13% este ano. A SDS afirma que o edital de licitação segue em elaboração e não deu prazo para a compra dos equipamentos. A previsão é de que mais de 70% dos aparelhos sejam utilizados pela Polícia Militar só na região metropolitana. Atualmente, apenas um batalhão da PM usa câmeras com tecnologia antiga e falhas constantes. O Ministério Público acompanha os casos e aponta que diversas mortes em intervenções da polícia são investigadas como homicídio. O Radar News volta já!
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3: Mais de 446 mil famílias em Pernambuco podem ter direito à tarifa social de energia elétrica, mas ainda não recebem o benefício. O programa garante gratuidade na tarifa de energia para os primeiros 80 kWh consumidos por mês. A maior concentração está na região metropolitana. São quase 70 mil famílias no Recife, mais de 44 mil em Jaboatão dos Guararapes e 27 em Olinda. No interior do estado, os maiores volumes estão em Caruaru e Petrolina. Podem receber o benefício famílias de baixa renda inscritas no CadÚnico, além de beneficiários do BPC e outros grupos previstos na legislação. Quem se enquadra nos critérios deve manter o CadÚnico atualizado e verificar se o titular da conta de luz está corretamente vinculado ao cadastro social. Tenham todos e todas um ótimo dia e até o próximo programa.
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2: Aqui na Portal, faltando um minuto para o meio-dia.
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4: 11:61. 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
2: Portal FM, agora 12:26.
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0: na Portal 2 em 1.
1: Em decisão revista, o Tribunal Superior Eleitoral decidiu que os cidadãos poderão baixar o e-título nos dias da votação. Isso vale tanto para o primeiro turno quanto para o segundo. Nas eleições anteriores, somente era possível fazer o download do e-título antes do pleito. Mas neste ano, não haverá necessidade de interrupção do serviço. O anúncio foi feito pelo presidente do TSE, ministro Cássio Nunes Marques, que esclareceu que a emissão do e-título será possível em razão da infraestrutura aprimorada e lembrou a importância de manter o aplicativo atualizado, destacando suas funcionalidades.
2: A Justiça Eleitoral iniciou o envio de notificações oficiais pelo aplicativo e-título. A iniciativa busca facilitar o acesso a informações importantes para o exercício do voto, como a consulta antecipada ao local e a sessão de votação. Reforçamos, portanto, a recomendação para que eleitoras e eleitores mantenham o aplicativo atualizado, façam o primeiro acesso e confiram seus dados com antecedência.
1: De acordo com o TSE, quem tem biometria cadastrada e fotografia digital poderá utilizar o e-título como documento oficial de identificação na hora de votar, apresentando o documento diretamente pelo celular ao mesário. Não serão aceitas capturas de tela nem documentos sem foto. Da Rádio Senado, Herman Kulitz.
3: Volta do Brasil aos gramados após a Copa do Mundo foi com um empate em 1-1 diante da Austrália no primeiro amistoso desta super data FIFA. A seleção brasileira saiu atrás no placar depois de um primeiro tempo de 0-0 e conseguiu apenas a igualdade nos acréscimos da segunda etapa, gol marcado por Rayan, que entrou no decorrer do jogo na vaga do Estevão. O técnico Carlo Ancelotti falou sobre o empate, o que ele achou do desempenho do seu time.
4: Eu acho que a equipe foi resiliente essa noite, porque não queria perder, lutou até a última bola, empatou a última bola. Eu acho que a nível de comportamento, a equipe estava bem no campo.
3: O técnico Carlo Ancelotti fez algumas modificações no time, até em fase de testes, como, por exemplo, a entrada do Pedro na vaga do Endrick e do Samuel Lino na vaga do Vinícius Júnior. Agora, a seleção brasileira vai descansar e se prepara para o próximo amistoso, que também é diante da Austrália, na próxima terça-feira, às 7 horas da manhã. O Brasil fecha esta data FIFA diante da Índia em um jogo às 11 horas da manhã, no dia 3 de outubro. Agência Rádio Web, com informações da seleção brasileira, Daniela Esperon.
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0: Portal FM, 12:06.
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0: Com com a força do pensamento positivo, confiando em Deus e com o coração transbordando de gratidão, seu amigo Sandro Cavalcante chega por aqui na Portal do Sertão FM. Aumente o volume do rádio, que aqui só toca música boa. Essa é a Rádio dos Bons Sentimentos, a emissora que tem uma programação feita para todas as idades. Boa tarde na Portal, cuida que tem sucesso chegando!

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1: Portal FM 1220.

Quantos aqui são gratos? Será que tem alguém grato aqui? Eu queria que, pra gente encerrar esse momento, você pode baixar a sua lanterna. Se você colocasse a mão sobre o teu coração. Gente, de verdade, esse aqui não é só uma gravação. Eu quero que você saia daqui valorizando as pessoas que o Senhor colocou na sua família. Eu quero que você saia daqui sabendo que, eu sei que existem dificuldades na sua vida, mas o Senhor está com você. Tenha um coração grato por tudo que o Senhor lhe deu, pela família que você pode abraçar, que muitos não podem, mas você pode. Eu queria que você levantasse a sua voz, e para que a gente encerre com muita alegria, eu queria que você agradecesse ao Senhor, cantando esse refrão comigo. Será que você consegue? Amém? Então a gente vai cantar com muita alegria. Diga isso, diga.

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1: Portal FM 3 e 2.
2: Domingo 4 de outubro, os brasileiros vão votar em um presidente, um governador, um deputado federal, um deputado estadual ou distrital e, para o Senado, dois candidatos e não somente um. Não se pode digitar duas vezes o mesmo número, senão o segundo voto será anulado. Também não se pode votar na legenda, porque isso também causa anulação do voto. O consultor legislativo do Senado, Arlindo Fernandes, explica que essa é uma eleição majoritária diferente.
3: Há uma eleição para o Senado que deste ano que elege duas vagas. Então é uma eleição majoritária muito peculiar, porque elege dois mandatários e não apenas um. Né? Mas como no Brasil nós temos três senadores por estado, uma eleição renova um terço, a outra dois terços, no caso do Senado.
2: Neste ano, com dois novos mandatos para cada uma das 27 unidades da federação, serão eleitos 54 senadores. Eles vão se unir a 27 senadores que ainda têm 4 anos de mandato pela frente. Na próxima eleição, em 2030, com votação em apenas um senador, os brasileiros vão escolher 27 novos mandatos. Por que essa alternância de votações no Senado acontece? A Constituição determina que cada estado do Brasil tenha sempre 3 senadores, cada um com 2 suplentes já definidos no momento da inscrição da chapa, para cumprir mandato de 8 anos. Mas a Constituição também determina que as eleições para o Senado aconteçam de 4 em 4 anos, alternando as votações de 2 senadores e 1 senador. O objetivo é garantir a continuidade administrativa e a estabilidade política do país, evitando que o poder legislativo sofra uma renovação total e abrupta a cada eleição. Também se faz assim em outros países que têm o sistema bicameral parecido com o do Brasil, com o Senado e Câmara dos Deputados. No Brasil, o Senado representa os estados e, por isso, o número de senadores é sempre fixo e igual, que são 3. Já a Câmara representa a população, e por isso a quantidade de deputados federais para cada unidade da federação varia de acordo com o número de eleitores, sem alternância de quantidade nas eleições e com mandatos de 4 anos. Da Rádio Senado, Márcio Maturana.
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1: Portal FM 3 e 6.

Portal do Sertão FM, o Boa Tarde para as donas de casa que nos escutam o dia inteiro. Para você que está arrumando a casa, lavando a louça, com o Boa Tarde na Portal você tem nossa companhia o tempo todo. E aqui tem mais música chegando.

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E o Boa Tarde na Portal de hoje vai terminando. Já estou com saudade, mas fica triste não, tá? A gente se encontra no próximo programa. Continue ligado na Portal do Sertão FM.

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1: 4:06.
2: A Comissão de Assuntos Sociais deve votar em turno suplementar um projeto que reforça a garantia de emprego para mulheres que engravidarem durante um contrato temporário. Pela proposta, a trabalhadora não poderá ser demitida desde a confirmação da gravidez até 5 meses depois do parto. A regra vale para contratos com prazo definido, de experiência, de aprendizagem, de safra e de trabalho temporário. Também vale para quem trabalha de forma intermitente. Hoje, esse direito é reconhecido com base em decisões do Supremo Tribunal Federal e do Tribunal Superior do Trabalho. A relatora, senadora Jussara Lima, do PSD do Piauí, também prevê a garantia de emprego para quem adotar uma criança e tiver a guarda provisória para a adoção.
3: A emenda não altera a finalidade do projeto. Ao contrário, fortalece sua execução prática e harmoniza a proposição com a Constituição, a CLT, a legislação previdenciária e a jurisprudência predominante. Esse projeto de lei vai ao encontro de políticas de proteção à maternidade.
2: A estabilidade provisória vale ainda que a confirmação da gestação ocorra no período do aviso prévio, seja ele trabalhado ou indenizado. Da Rádio Senado, Pedro Pincer.
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0: Pare a sua saudade e aumente o volume. A viagem no tempo acaba de começar com as canções e histórias que marcaram a nossa vida. Sejam bem-vindos ao Do Nosso Tempo. Por aqui, seu amigo Lima Ferreira, no clima.

0: É ele quem leva a fama, malandro.
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1: 4:32 na Portal FM.
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3: O Fundo Nacional de Assistência Social alterou o cronograma para a execução das emendas parlamentares individuais impositivas de 2026 destinadas ao Sistema Único de Assistência Social. Com a mudança, o Estrutura SUAS foi aberto nesta quinta-feira, 24 de setembro. Os próximos prazos também foram definidos. Até 16 de outubro, parlamentares ou gestores devem indicar os beneficiários das emendas. Em 6 de novembro, termina o período para o envio das programações. Já 19 de novembro é a data limite para os municípios complementarem informações solicitadas pelo Fundo Nacional de Assistência Social. O processo deve ser concluído em 27 de novembro, inclusive com a definição de possíveis impedimentos técnicos que possam impedir o pagamento dos recursos. As emendas podem financiar ações de custeio e investimentos. Para a liberação dos valores, os municípios também precisam manter atualizado o Cadastro Nacional do SUAS. Durante o período eleitoral, os procedimentos preparatórios continuam normalmente. Os pagamentos pela União poderão ser realizados após o segundo turno das eleições. As informações são da Confederação Nacional de Municípios. Reportagem Viviane Bessa.
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1: Portal 4:37.
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1: Prepare o coração, a viagem no tempo continua. Vamos curtir mais essas.

0: tempo voa quando a música é boa e a companhia é especial como a sua. Encerrando mais uma edição do nosso tempo na Portal FM. Até a próxima.
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1: Agora na Portal 5 e 3.
2: Olá, meu amigo e minha amiga, eu sou o Renato Neves e estarei juntinho com vocês a partir de agora, aqui no Radar News.
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2: O governo de Pernambuco pagou R$186 mil a um site usado para atacar adversários políticos nas redes sociais. Em vídeo exibido pela TV Record no último sábado, um ex-servidor detalha o esquema de difamação digital, divulgação de fake news e repasse de verba pública. Na gravação, Amissadai Andrade, apontado como comandante de um gabinete do ódio contra o ex-prefeito do Recife, João Campos, explica a estrutura com jornalistas e 7 perfis virtuais com pagamentos em dinheiro vivo. Um dos envolvidos chega a afirmar que recebia o valor dentro de caixas de charuto. O governo do estado só demitiu Amissadai após a revelação das denúncias pela imprensa. O Tribunal de Contas de Pernambuco, a Controladoria Geral da União e os Ministérios Públicos Estadual e Eleitoral foram acionados para investigar o caso. 7 meses após receber quase R$24 milhões do governo federal, a Polícia Militar de Pernambuco ainda não adquiriu as novas câmeras corporais. A demora ocorre em um momento de alta nas mortes em ações policiais no estado. Segundo dados da Secretaria de Defesa Social, SDS, as mortes em abordagens da polícia cresceram mais de 13% este ano. A SDS afirma que o edital de licitação segue em elaboração e não deu prazo para a compra dos equipamentos. A previsão é de que mais de 70% dos aparelhos sejam utilizados pela Polícia Militar só na região metropolitana. Atualmente, apenas um batalhão da PM usa câmeras com tecnologia antiga e falhas constantes. O Ministério Público acompanha os casos e aponta que diversas mortes e intervenções da polícia são investigadas como homicídio. O Radar News volta já!
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2: Mais de 446 mil famílias em Pernambuco podem ter direito à tarifa social de energia elétrica, mas ainda não recebem o benefício. O programa garante gratuidade na tarifa de energia para os primeiros 80 kWh consumidos por mês. A maior concentração está na região metropolitana. São quase 70 mil famílias no Recife, mais de 44 mil em Jaboatão dos Guararapes e 27 em Olinda. No interior do estado, os maiores volumes estão em Caruaru e Petrolina. Podem receber o benefício famílias de baixa renda inscritas no CadÚnico, além de beneficiários do BPC e outros grupos previstos na legislação. Quem se enquadra nos critérios deve manter o CadÚnico atualizado e verificar se o titular da conta de luz está corretamente vinculado ao cadastro social. Tenham todos e todas um ótimo dia e até o próximo programa.
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0: Comissão de Constituição e Justiça do Senado deve discutir uma alteração no Estatuto da Criança e do Adolescente para punir aqueles que desistem do processo de adoção. A proposta busca introduzir sanções específicas para desencorajar a chamada desistência tardia, quando a criança já consolidou laços afetivos com os adotantes. De 2019 a 2024, mais de 2 mil crianças registradas para adoção passaram por pelo menos um processo de devolução. Esses dados do Conselho Nacional de Justiça lançam luz sobre uma situação de segunda ruptura familiar que provoca em muitas crianças e adolescentes danos psicológicos significativos, agravando a situação de vulnerabilidade em que já se encontram e demandando acompanhamento especializado. Foi pensando nesse cenário que o ex-senador Major Olímpio apresentou o projeto de lei que estabelece sanções para adotantes que desistirem durante o processo. A relatora da proposta na Comissão de Direitos Humanos, senadora Damaris Alves, do Republicanos do Distrito Federal, falou das consequências dessa espécie de segundo abandono.
1: Essa atitude contraria o que se persegue com o Instituto da Adoção, que é a proteção e assistência ao adotado. A proposição possui grande mérito ao estabelecer sanções específicas para determinadas atitudes do pretendente que agravam ainda mais a vulnerabilidade de crianças e adolescentes que, por vezes, já sofrem trauma anterior de exclusão ou perda da família de origem.
0: Com as alterações propostas pela senadora, o desistente deverá ser excluído dos cadastros de adoção independentemente do momento em que se arrepender do processo. Além disso, a proposta caminha no sentido de estabelecer um agravante quando a desistência ocorrer após a sentença judicial definitiva de adoção, quando, em geral, a criança já desenvolveu a expectativa de permanência definitiva no lar. Nesse caso, quem incidir na infração estará sujeito à obrigação de custear o tratamento psicológico da criança, ao pagamento de indenização por danos morais, à fixação de pensão alimentícia mensal e até mesmo à responsabilização por crime de abandono de incapaz. Da Rádio Senado, Douglas Castilho.
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3: Portal FM 5:15.

0: manifesto liderado pela Confederação das Associações Comerciais e Empresariais do Brasil, a CACB, chegou às campanhas presidenciais e aos ministérios do empreendedorismo e da micro e pequena empresa, além do da Fazenda. O documento Um Brasil que não pode ser esquecido já tem adesão de cerca de 1.500 entidades e cobra a atualização dos limites do Simples Nacional e do MEI. Segundo o texto, os pequenos negócios respondem por 95% das empresas ativas do país e por 80% dos empregos gerados em 2025. Mas os tetos de faturamento estão congelados desde 2018 e a inflação acumulada empurra empresas para faixas mais altas de tributação, mesmo sem crescimento real. O presidente da CACB, da Federação das Associações Comerciais do Estado de São Paulo e da Associação Comercial de São Paulo, Alfredo Cotaite Neto, rejeita a ideia de aprovar a correção apenas para os MEIs.
1: No Brasil tudo muda, tudo corrige, mas a tabela do Simples não. Nós estamos desde 2018 com essa tabela fixada sem nenhuma correção. Nós estamos pleiteando a correção pela inflação. Essa tabela vai ajudar muito os empreendedores a não se desenquadrarem para poder continuar, mesmo atingindo o limite da tabela, poder continuar trabalhando e gerando renda e não paralisando os seus negócios.
0: Hoje o MEI pode faturar até R$ 81 mil reais por ano, a microempresa até 360 mil e a empresa de pequeno porte até R$ 4,8 milhões reais. A CACB quer reajuste de 83%, levando esses valores a algo em torno de R$ 145 mil, R$ 870 mil e R$ 8,7 milhões, respectivamente, além de uma regra permanente de correção pela inflação. Na Câmara, um projeto de lei complementar discute apenas o teto do MEI, para R$ 110 mil reais em 2026 e R$ 140 mil a partir de 2027. O impasse é fiscal. A Fazenda estima impacto de até R$ 50 bilhões de reais se todas as faixas forem corrigidas. E o presidente da Câmara, Hugo Mota, adiou a votação para depois das eleições. Para Sila Souza César, economista e pesquisador da Universidade de São Paulo, o cenário fiscal do próximo governo também influencia a decisão do Congresso.
2: Se prevalecer a preocupação sobre a arrecadação, é muito provável que o teto não seja corrigido, porque corrigir o teto significaria reduzir a arrecadação. Então, congressistas, apesar de todos os pesares, eles estão ponderando esse tipo de questão também.
0: Enquanto o impasse entre Congresso e governo não é resolvido, as entidades seguem pressionando. Para a CACB, o pequeno empreendedor não pode ser lembrado apenas na eleição. Precisa estar no centro da agenda econômica.
2: Apesar de todos os pesares, eles estão ponderando esse tipo de questão também.
0: Enquanto o impasse entre Congresso e governo não é resolvido, as entidades seguem pressionando.

0: No início de setembro, a Comissão de Indústria, Comércio e Serviços aprovou projeto que visa definir de quem é a patente de invenções geradas por inteligência artificial. Atualmente, a legislação não prevê a titularidade de patentes de sistemas de IA, o que pode criar incertezas legais e até prejudicar o desenvolvimento tecnológico na área. O projeto original determinava que a patente poderia ser requerida em nome do sistema de inteligência artificial que criou a invenção, que seria considerado inventor e titular dos direitos inerentes à criação. O objetivo era que, ao permitir que tais sistemas fossem reconhecidos como inventores de patentes, haveria incentivo à inovação e à pesquisa nesse campo, ao mesmo tempo em que o sistema jurídico eficaz protegeria os direitos de propriedade intelectual. Outra proposta anexada ao texto original exigia relatórios que classificassem o grau de auxílio da IA no processo inventivo e reduzia os prazos de vigência das patentes geradas com intervenção de algoritmos, pois a IA daria vantagens produtivas desproporcionais a grandes corporações e prazos de proteção menores, de 1 a 5 anos, seriam necessários para equilibrar a concorrência e proteger a inteligência humana contra a obsolescência. A justificativa reflete um temor quanto ao impacto da automação no mercado de trabalho inventivo e à possível monopolização da inovação por entidades mais capitalizadas. O parecer da Comissão de Ciência, Tecnologia e Inovação, em relação ao tema, entendeu que atribuir personalidade jurídica ou titularidade patrimonial a algoritmos afrontaria pilares do direito civil e constitucional brasileiro. E mesmo a preservação da titularidade humana traria insegurança jurídica ao reduzir os prazos de patente, o que diz respeito a acordos multilaterais assinados pelo Brasil. A relatora na Comissão de Indústria e Comércio, deputada Adriana Ventura, do Novo de São Paulo, concorda com o texto aprovado na Comissão de Ciência e Tecnologia, relatado pelo deputado Márcio Marinho, do Republicanos da Bahia. Ela apresentou uma redação que estabelece de forma clara os direitos patrimoniais das pessoas físicas ou jurídicas responsáveis pela organização econômica do invento, o que para ela garante a solidez do ecossistema de inovação.
1: Quando algo é criado por IA, de quem que é a titularidade? Porque os sistemas de IA não podem ser titulares. Então,

0: dá segurança jurídica para sempre ter ou uma pessoa jurídica ou uma pessoa física que seja detentor dessa propriedade, seja quem investiu, seja um engenheiro, mas o fato é que fica tudo muito vago. Ah, foi gerado por IA. Esse debate constrói mais um degrauzinho para falar, olha, o que for gerado por sistemas de IA tem que ter ou uma pessoa jurídica ou uma pessoa física responsável e detentora e proprietária disso.
1: Na justificativa da proposta original, o autor, deputado Júnior Mano, do PL do Ceará, afirma que empresas que usam IA para inovação podem se tornar mais competitivas no mercado global e aproveitar a proteção de patentes para desenvolver novos produtos e serviços. O texto agora está na Comissão de Constituição e Justiça. Da Rádio Câmara de Brasília, Luiz Cláudio Canuto.
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0: Sistema Único de Saúde vai oferecer uma nova cirurgia para pacientes com glaucoma e catarata. A técnica permite tratar as duas doenças em uma única intervenção e foi incorporada pelo Ministério da Saúde. O procedimento é indicado para casos leves a moderados de glaucoma primário de ângulo aberto. Durante a cirurgia, o cristalino afetado pela catarata é retirado e também é feita uma intervenção no canal de drenagem do olho. Segundo o órgão, a técnica é menos invasiva, permite recuperação mais rápida e reduz o risco de complicações. A nova abordagem será incluída no protocolo clínico e diretrizes terapêuticas do glaucoma. A incorporação também pode reduzir os gastos da rede pública. A estimativa é de uma economia de R$ 22 milhões e 400 mil reais no primeiro ano e de R$ 276 milhões de reais ao longo de 5 anos. Com a substituição de uma técnica que utiliza implante para drenagem ocular pela nova cirurgia. O Ministério da Saúde ainda não informou quando o procedimento começará a ser oferecido nem quais unidades do SUS realizarão as cirurgias. As informações são do Ministério da Saúde. Reportagem Viviane Bess.
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2: Portal FM 5:38.

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0: Instituição Fiscal Independente projeta um déficit de 86,1 bilhões de reais nas contas públicas em 2027. Para cumprir a meta fiscal, seria necessário contingenciar 35,7 bilhões de reais em despesas. A estimativa consta do relatório de acompanhamento fiscal de setembro. O cálculo da IFI é bem diferente do previsto pelo governo no projeto de lei orçamentária, que considera um superávit de 18,6 bilhões de reais. A diferença entre as duas projeções chega a 104,8 bilhões de reais. Um dos motivos para essa distância são as projeções macroeconômicas usadas na elaboração do orçamento. O governo prevê crescimento de 2,5% para o PIB no ano que vem. A IFI, por sua vez, estima a expansão de 1,8%. Enquanto o boletim Focus aponta 1,5%. Na inflação, o governo trabalha com IPCA de 3,6%, a IFI projeta 4% e o Focus 4,3%. A instituição também vê diferenças nas despesas com previdência, BPC, abono salarial, seguro-desemprego e sentenças judiciais. Segundo a IFI, mesmo após as exclusões previstas em lei, o resultado primário deve ficar abaixo de 1 bilhão de reais em superávit. O valor não seria suficiente para cumprir a meta fiscal, mesmo considerando o limite inferior da margem de tolerância do arcabouço. O cálculo de 35,7 bilhões de reais em contingenciamento não leva em conta uma nova despesa de 33,8 bilhões de reais. O valor corresponde ao aporte ao Fundo de Compensação aos Estados pela substituição do IPI pelo imposto seletivo prevista na reforma tributária. O levantamento também analisa os juros reais. Para a IFI, fatores monetários, inflacionários e externos influenciam as taxas, mas a situação fiscal tem papel importante na definição do prêmio de risco cobrado pelos investidores, principalmente nos títulos de longo prazo. Reportagem Marquesan Araújo.
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2: Portal FM 5:46.

0: Portal FM 10 para as 6.
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0: a suspensão do contrato de gestão firmado entre a Prefeitura de Betânia, no sertão do Pajeú, e a Fundação Vida, para administrar a unidade mista Professor Alcides Ferreira Lima e a Rede de Regulação Municipal de Saúde. A decisão atende a pedido do Ministério Público de Pernambuco por meio da primeira Promotoria de Justiça de Custódia. Também foram suspensos os repasses financeiros à Fundação Vida e determinada a indisponibilidade de bens e o bloqueio de ativos da entidade e de seu diretor-presidente, Alan Gualberto Teixeira, até o limite de R$ 1,6 milhão. Segundo a decisão, há indícios de irregularidades no chamamento público e na execução do contrato, como prazo insuficiente para apresentação de propostas e manutenção de despesas e profissionais que deveriam ser responsabilidade da entidade. Para garantir a continuidade dos serviços, o município deverá assumir em até 30 dias a gestão da unidade hospitalar e da rede de regulação. Durante a transição, a Fundação Vida deverá manter o funcionamento dos serviços profissionais e fornecimento de insumos. A decisão é provisória e ainda cabe contestação pelos réus. Agência Rádio Web, produção e reportagem, Joyce Santos.
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2: Na Portal faltam 5 minutos para as 18 horas.

0: Fim de tarde ficando por aqui, a noite chegando com tudo de bom na Portal FM. Tchau, tchau.
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0: Chegamos ao final de mais um dia. É hora de agradecer a Deus. Se até aqui o Senhor nos ajudou, se até aqui nos sustentou, Ele vai continuar nos ajudando. 1 Samuel, capítulo 7, versículo 12. Que possamos nos lembrar das coisas que o Senhor já fez na nossa vida e na vida dos nossos semelhantes. Deus é fiel e poderoso. Ele opera maravilhas. Não há absolutamente ninguém comparável a Ti, ó Senhor. Tu és grande e grande é o poder do Teu nome. Jeremias, capítulo 10, versículo 6. Pois o Senhor é grande e muitíssimo digno de louvor. Ele deve ser mais temido que todos os deuses. 1 Crônicas, capítulo 16, versículo 25. Ao único que faz grandes maravilhas, o seu amor dura para sempre. Salmos 136, 4. Grande é o nosso soberano e tremendo é o seu poder. É impossível medir o seu entendimento. Salmos 147, 5. Dai graças ao Senhor. Invocai o seu nome. Tornai manifestos os seus feitos entre os povos. Relembrai que é excelso o seu nome. Isaías, capítulo 12, versículo 4. 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
4: Aqui na Portal 6 e 3.

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7: Tudo PSD, igual PSD, na Portal, agora 6:06.
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0: Portal 6 e 8.
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0: aqui na Portal 6h23.
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0: 6h29 na Portal FM.
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2: Empresas têm até o dia 5 de outubro, próxima segunda-feira, para retirar as propagandas do ar, inclusive de patrocínios. Dia 5 também, às 11h59 da noite, é o prazo para retirada voluntária dos valores pelos apostadores. A partir de terça-feira, dia 6, os sites e aplicativos de apostas saem do ar. Entre os dias 7 e 8 de outubro, as bets devem informar as instituições financeiras os saldos remanescentes discriminados por CPF. E de 9 a 14 de outubro, finaliza o prazo para devolução dos saldos aos apostadores pelos bancos. A partir do dia 14, se houve qualquer obstáculo para devolução dos valores, os saldos serão repassados à Caixa Econômica Federal, que receberá os recursos e vai providenciar a devolução aos apostadores. Luciana Colares de Holanda, para a Voz do Brasil.
3: E também está sendo feita a operação contra as bets que não eram regularizadas, as ilegais.
4: Já foram retirados do ar 506 sites suspeitos de oferecer apostas de forma irregular no Brasil.
3: A ação foi feita pelos Ministérios da Justiça e Segurança Pública e da Fazenda, que monitoram plataformas sem autorização para funcionar no país.
4: Levantamento também identificou 43 canais e grupos ativos no Telegram relacionados à divulgação de apostas e jogos de cassino online. Juntos, eles ultrapassam os 202 mil integrantes.
3: A iniciativa faz parte de um trabalho para interromper o acesso a plataformas que operem sem autorização e impedir que novos endereços sejam usados para oferecer apostas ao público brasileiro.
4: Uma questão de saúde mental.
3: Assim, o governo federal definiu a onda de vício em apostas online, as bets, que foram proibidas na semana passada em todo o país.
4: Transtornos e até mesmo casos de suicídio entre os jogadores tornaram o problema mais que uma questão financeira, segundo o Ministério da Saúde.
3: Mesmo com a proibição, o SUS segue oferecendo atendimento para os afetados.
5: Em 2022, o homem, que vamos chamar de Reinaldo, foi apresentado a uma plataforma de apostas de times de futebol. Ele gostou do que, até então, considerava uma brincadeira inofensiva. Mas, aos poucos, Reinaldo foi se afundando nas apostas online. Chegou ao ponto de comprometer a renda da casa e pegar empréstimos para tentar cobrir os rombos causados pelas bets.
6: Eu cheguei a pegar um empréstimo no banco de R$7 mil, botei uma banca e no outro dia eu já tinha perdido os mesmos R$7 mil. E eu fiz isso não foi uma vez, foram em outras vezes também.
5: Após 4 anos de vício, Reinaldo teve um princípio de infarto e entendeu que era hora de procurar ajuda.
6: Nesse dia eu tive uma virada de chave, assim, no sentido de que eu pensei, ou eu paro ou eu acabo com a minha vida.
5: Entre maio e junho, 50 milhões de brasileiros apostavam em bets, segundo pesquisa da Federação Nacional de Dirigentes Lojistas e do Serviço de Proteção ao Crédito. De acordo com o estudo, que considerou apenas as capitais, 43% dos apostadores já deixaram de pagar contas essenciais, como água e luz, ou abriram mão de lazer por conta dos jogos. Merula Borges, especialista em finanças da Confederação, diz que o vício não prejudica apenas os apostadores, mas a própria economia do país.
7: Ultimamente, só os custos negativos de saúde e no comércio ficam no Brasil, enquanto a maior parte do lucro acaba indo para fora, com empresas que estão instaladas fora, que não geram emprego.
5: Os efeitos colaterais das bets extrapolam as finanças. Um dos principais motivos para a proibição dos jogos no Brasil, segundo o governo federal, é que o vício se tornou um problema de saúde pública. Quadros como ansiedade, depressão, alterações no sono e no humor são associados ao transtorno do jogo. Segundo a OMS, a Organização Mundial de Saúde, o risco de morte por suicídio é 15 vezes maior entre pessoas pessoas que estão nessa condição. Entre 2018 e 2025, os atendimentos no SUS ligados a jogo e problemas com apostas cresceram 140%. O ministro da Saúde, Alexandre Padilha, lembra que as pessoas afetadas podem recorrer ao SUS para buscar ajuda.
8: A gente oferece hoje já teleatendimento para as pessoas que, por vergonha, por estigma ou por dificuldade de acesso, não procuram uma unidade de saúde presencial, então elas podem acessar, vão continuar acessando através do Meu SUS Digital. Vamos continuar oferecendo os atendimentos presenciais.
5: Desde que entrou no ar, em dezembro de 2025, a plataforma de autoexclusão do governo federal registrou o pedido de bloqueio do CPF em sites de bets de mais de 1 milhão e 300 mil pessoas. 51% dessas pessoas declararam relação direta com a saúde como motivo para a autoexclusão. Reportagem Luana Karen.
4: Está em vigor uma nova etapa do programa de renegociação de dívidas do governo.
3: Nas fases anteriores, a União dava uma garantia aos bancos para que eles dessem descontos. Agora o governo vai adquirir a carteira de débitos.
4: Os descontos devem começar a ser repassados aos devedores a partir de fevereiro de 2027. Entenda como vai funcionar com Pablo Mundim.
9: Uma nova etapa do programa de renegociação de dívidas, o Desenrola, prevê a compra pelo governo federal de carteiras de dívidas de pessoas físicas. A medida provisória estabelece descontos de, no mínimo, 90% para dívidas de até 10 mil reais. O ministro do Planejamento e Orçamento, Bruno Moretti, explica quais dívidas poderão ser incluídas no programa.
10: As dívidas em atraso de um período de 2 a 4 anos e meio, mais ou menos, porque a partir de 5 anos essas dívidas prescrevem.
9: Na prática, bancos e demais credores poderão oferecer suas carteiras de dívidas em leilões. Será selecionada a instituição que oferece o maior desconto. Depois da compra, o consumidor poderá quitar o saldo restante à vista ou parcelar a dívida. Os juros e as demais condições de pagamento ainda serão definidos pelo Conselho Monetário Nacional. A economista e professora da FGV, Carla Beni, fala sobre a diferença dessa medida para outros programas de renegociação.
11: A mudança desse modelo é que o cidadão vai dever para o Tesouro Nacional. Então, o Tesouro que vai fazer toda a negociação com o banco e vai comprar os lotes pelo maior desconto possível.
9: A economista da FGV, Carla Beni, também orienta os consumidores sobre os cuidados para evitar um novo endividamento.
11: O importante é que a pessoa já comece a fazer uma programação, já vai tentando já juntar algum valor. Numa situação ideal, ela quitaria essa dívida à vista para não continuar com outra dívida. Mas se ela precisar parcelar, é importante que essa parcela caiba no orçamento para que ela não se frustre novamente.
9: O cronograma prevê o chamamento dos credores em novembro, a apresentação das propostas em dezembro e a homologação em janeiro. A previsão é que os contratos sejam assinados e os descontos comecem a ser repassados aos devedores em fevereiro de 2027. Para acompanhar as próximas etapas e saber como participar, o consumidor deverá consultar os canais oficiais do programa, que ainda serão divulgados. Reportagem Pablo Mundim.
3: O Setembro Verde chama a atenção para a importância da doação de órgãos.
4: E nós conversamos com a coordenadora-geral do Sistema Nacional de Transplantes do Ministério da Saúde, Patrícia Freire, sobre a logística, as regras e as diferenças que esse gesto pode fazer para salvar vidas e dar uma nova chance a quem espera por um transplante. Acompanhe. Doutora Patrícia, bem-vinda à Voz do Brasil. Um prazer ter a senhora conosco aqui. Vamos começar, então, essa conversa com uma dúvida que é muito comum, né? Qualquer pessoa pode ser doadora de órgãos e tecidos?
12: Sim, qualquer pessoa, primeiramente, obrigada, Mariana, pelo convite. Aqui no mês da doação é muito importante a gente falar sobre isso, né? Setembro é dedicado à doação, ao incentivo à doação de órgãos e tecidos, né? Então, a resposta é sim. Qualquer pessoa saudável, que não tenha doenças transmissíveis, pode ser doadora de órgãos e tecidos, né? Para ser doador de órgãos após a morte, é preciso estar em morte encefálica. E para ser doador de tecidos, o coração já pode ter parado e é possível doar alguns tipos de tecidos.
4: Agora, existe idade mínima para essa doação ou idade máxima?
12: Idade máxima não tem. Idade mínima, sim, para aqueles pacientes que estão em morte encefálica, porque a morte encefálica, que é a morte cerebral, né, ela só pode ser diagnosticada a partir de 7 dias de vida. Então, a idade mínima, é claro, tem que ser a partir de 7 vidas, mas a partir de 7 dias de vida é possível doar órgãos para transplante. Idade máxima não tem. Vai depender, é claro, da performance da pessoa, né? Hoje em dia, um idoso, por exemplo, de 70 anos, né? Existem pessoas com 70 anos que são atletas, que estão muito bem de saúde. Então, isso não impede a doação de órgãos. Então, não existe idade máxima. Existe a condição da pessoa naquela idade. Se ela estiver bem, saudável, sem doenças transmissíveis, não há impedimento só pela idade. A idade isoladamente não impede a doação de órgãos.
4: E aí, no caso, uma criança doa para outras crianças, idoso necessariamente vai doar para outro idoso? Tem essa relação?
12: Depende. Na verdade, o regulamento técnico do Sistema Nacional de Transplantes, ele prioriza que doadores abaixo de 18 anos, órgãos de doadores que tenham de 18 anos ou menos, vão primeiro para receptores também com abaixo de 18 anos. Mas isso varia um pouco, assim, por exemplo, porque nós podemos ter uma criança de 13 anos que seja muito grande, tenha, por exemplo, um coração já grande, né? Nós temos adolescentes aí de 13, 12 anos que tem 1,90m, né? Porte físico de adulto. Então, o coração desse adolescente provavelmente não vai caber numa criancinha de 1 ano que está precisando de um coração para transplante. Então, a gente faz essa relação antropométrica também, né? Mas, a priori, órgãos de doadores infantis vão primeiro para receptores infantis. Se não tiver nenhum receptor dessa faixa etária compatível, aí ele vai para doação de órgãos para adultos normalmente. Mas a gente procura fazer essa compatibilidade antropométrica.
4: Agora, a senhora mencionou, né, a doação em casos de morte encefálica. A gente tem doação também de pessoas em vida, porque eu acho que a maioria das pessoas, quando pensa em doação de órgãos, já pensa em situação de morte, né? Mas a gente tem doação em vida também. A senhora pode falar um pouquinho pra gente dos dois casos, assim, quando que se trata de doação pós-morte, quando que é possível fazer doação em vida ainda?
12: Sim, a doação pós-morte, ela é prevista em lei, né? E ela ocorre numa situação que a gente chama de morte encefálica, que é quando há a perda da função total das funções do cérebro, né? A gente sabe que todo o nosso organismo é comandado pelo nosso cérebro. Então, quando ele para de funcionar, isso é a morte de fato do indivíduo. E é na morte encefálica que é possível se doar coração, rins, fígado, pâncreas, intestino e tecidos também. É possível doar córneas, é possível doar pele, ligamentos, ossos, tendões, enfim. Mas na doação inter vivos, a gente só pode doar órgãos duplos ou órgãos que se regeneram, né? Então, em vivo, na doação em vivos, a gente pode doar um dos rins, parte do fígado e pode doar medula óssea. Esse é o tipo de doação em vida que pode acontecer.
4: Muito bem. Agora, doutora, uma única pessoa pode doar mais de um órgão, mais de um tecido?
12: Com certeza. Um único doador falecido, por exemplo, ele pode doar até 7, 8 órgãos e também pode doar todos os tecidos, exceto medula óssea. E o doador em vida é aquilo que eu falei, ele pode doar medula óssea, um dos rins ou parte do fígado.
4: E o Sistema Único de Saúde tem uma lista única para isso? Acho que essa também é uma dúvida que muita gente tem, né? Porque as pessoas têm aquele imaginário de que você pode... Ai, tendo dinheiro, você vai passar na frente. É uma lista única, né?
12: É uma lista única. Critérios econômicos, sociais, políticos, enfim, isso não é um consenso comum, é uma lenda urbana, né? Isso não existe, a lista é única. A distribuição dos órgãos que são doados pelas famílias, ela é feita através de critérios técnicos e não é feita assim diretamente pelo humano. Há um sistema informatizado que cruza os dados de compatibilidade dos candidatos a transplantes, ou seja, daquelas pessoas que estão inscritas na lista única, com os doadores, com os dados dos doadores, e existe um algoritmo. Então, ele cruza os dados dos doadores e dos receptores e vê
13: qual é o mais compatível e organiza, assim, por critérios cronológicos, por critérios de urgência máxima, né? Então, você pode, por exemplo, uma pessoa pode passar na frente da lista, pode, se ela tiver muito urgente. Uhum. Porque tem aquela pessoa que está inscrita, mas que ela não está tão urgente, ela pode esperar um pouco. E tem alguns que entram no caso de urgência máxima, que ela precisa transplantar em 48 horas, ou senão ela morre. Então, nesses casos, a lista olha quem está em urgência. E, é claro, ela classifica os urgentes primeiro e os eletivos na sequência. Então, a lista é única e não existe, o nosso sistema, ele prima por isso, sabe, Mariana? Ele prima pela transparência do sistema. Então, as pessoas que são candidatas a um transplante e que estão inscritas nas listas, elas têm acesso ao seu prontuário e elas podem acompanhar a sua situação na lista. Então, ela vai ver quem passou na frente por questões de urgência, enfim. Então, a lista é totalmente transparente e não é possível se passar na frente da lista por questões que não sejam urgência.
14: Agora, antes da gente encerrar, queria que a senhora falasse um pouco sobre como as pessoas devem proceder caso elas queiram ser doadoras, né? Acho que é muito importante, principalmente quando se você tem a intenção de ser doadora, mas você percebe que a sua família pode ter algum tipo de preconceito com aquilo ou algum tipo de resistência, né?
13: Na verdade, as famílias não têm preconceito, as famílias não têm conhecimento, porque a doação de órgãos é uma coisa, assim, a gente costuma dizer que é o suprassumo da alta complexidade, né? Quando todos os tratamentos falharam, o que que resta agora? Trocar o órgão? Então, as famílias têm desconhecimento, né? Mas o que é essencial, que fique assim de mensagem para quem está nos ouvindo, é que se você deseja ser um doador após a sua morte, você venha a falecer e quiser se tornar um doador, você precisa deixar claro para a sua família. Então, você, sei lá, está numa conversa de fim de semana, vocês estão ali no almoço de domingo na família, né? Você fala assim, gente, lembra aquela coisa da doação de órgãos? Eu quero deixar bem claro, eu vou ser doador, viu? Se eu morrer, a gente até brinca, né? Se eu doer, é para doar, se eu morrer, é para doar tudo. Então, é isso que precisa ficar claro, porque a família, ela tende a fazer os gostos do seu ente querido
14: a
13: quando ele fala,
14: né,
13: ela tende a respeitar. Então, o que é muito claro é falar, gente, se eu morrer algum dia, eu quero, lembrem, eu quero ser doador de órgãos. Se eu não puder, por exemplo, se não houver morte cefálica, a pessoa já tiver o coração parado de cara, né, assim, por exemplo, num acidente de trânsito, o coração parou ali, dá para doar córneas, dá para doar ossos, dá para doar pele, dá para doar músculos, tendões, dá para doar uma série de outros tecidos. Principalmente, a gente tem que lembrar das córneas. A nossa lista de córneas hoje é gigante. E você imagina você poder doar os seus olhos e fazer com que uma pessoa volte a enxergar. Então, isso é muito importante. Então, a mensagem que precisa ficar para as famílias, para a pessoa que quer se tornar um doador, avisa a sua família, porque quem vai autorizar a doação é a sua família.
14: Muito bem, nós conversamos com Patrícia Freire, coordenadora-geral do Sistema Nacional de Transplantes do Ministério da Saúde. Doutora Patrícia, muito obrigada pela entrevista à Voz do Brasil.
13: A gente é que agradece.
3: 2027 vai ser o ano da Copa do Mundo Feminina no Brasil.
4: E de olho no futebol feminino brasileiro, foi sancionado nesta segunda-feira um marco legal para a modalidade.
3: A legislação prevê medidas para profissionalização nas competições, proteção à maternidade e prevenção e combate à discriminação no futebol.
15: Foi sancionada nesta segunda-feira a Lei do Futebol Feminino, que estabelece diretrizes nacionais para o desenvolvimento do esporte. Entre as medidas, está a redução gradual do número de atletas não profissionais nas competições oficiais. Na principal divisão nacional, cada equipe poderá ter inicialmente até 4 jogadoras não profissionais. Nas demais divisões nacionais e na principal divisão estadual, o limite será de 6. A lei também estabelece medidas para ampliar a participação das mulheres em diferentes áreas do futebol e garantir mais direitos às atletas, como explica o ministro do Esporte, Paulo Henrique Cordeiro.
16: É uma lei que também se preocupa com a formação de gestoras, com técnicas, com a arbitragem feminina no futebol, com condições como a proteção à maternidade, com a busca da igualdade salarial entre as jogadoras do futebol feminino e do futebol masculino, que se preocupa essencialmente com o desenvolvimento desse futebol feminino, de nós virarmos a chave.
15: As atletas também deverão ter acesso a condições equivalentes de treinamento, espaços, equipamentos e profissionais de suporte. A legislação inclui ainda medidas de prevenção e combate à discriminação, ao racismo, à intolerância e à violência contra as mulheres no futebol. A medida entra em vigor durante a preparação do Brasil para sediar, em 2027, a Copa do Mundo Feminina. O Mundial será realizado de 24 de junho a 25 de julho em 8 cidades brasileiras. Reportagem Thaís de Araújo.
4: O governo federal divulgou hoje uma série de medidas que vem tomando para evitar que o aumento do preço do petróleo causado pela guerra no Oriente Médio traga prejuízos para a população brasileira.
3: A cotação internacional do barril do petróleo Brent, o tipo que é para comercialização, já acumula uma alta de 40% desde o início dos conflitos.
17: As medidas fazem parte de um conjunto de ações para evitar o aumento do preço dos combustíveis no país diante da alta dos preços internacionais do petróleo. O pacote inclui nova portaria do Ministério da Fazenda, que prorroga a subvenção de R$ 2,12 por litro de óleo diesel, publicada na última sexta-feira. Segundo o ministro do Planejamento e Orçamento, Bruno Moretti, a política de concessão de subsídios aos combustíveis ainda é necessária e precisa ser mantida para atenuar os efeitos da guerra no Oriente Médio entre Estados Unidos, Irã e Israel.
18: A política de subvenção, ela funciona sempre como um amortecedor. Ela é do tamanho necessário para amortecer o choque e nunca ela é discricionária, sem parâmetros.
17: Na semana passada, também foi deflagrada a Operação Carga Pesada. De acordo com o balanço divulgado nesta segunda-feira, entre 21 e 25 de setembro, 241 fiscalizações foram realizadas em postos, distribuidoras e revendedoras para checar preços e qualidade dos combustíveis e do GLP, o gás de cozinha. O ministro da Justiça e Segurança Pública, Wellington Lima, destacou que o reforço na fiscalização não vai de encontro ao livre mercado. O ministro disse ainda que é preciso diferenciar a liberdade para definição de preços das situações consideradas abusivas.
19: A necessidade de nós a todo instante chamarmos atenção para a distinção entre o uso, a liberdade de preço e o abuso. O uso dessa faculdade não se confunde com este abuso indiscriminado de preço. Imaginar 1.300% de incremento na margem de lucro é algo que atenta frontalmente contra o interesse da sociedade brasileira, da cidadania, da dimensão dos consumidores, e o nosso aparato de Estado deverá estar absolutamente mobilizado para reprimir esse tipo de conduta.
17: O governo também aumentou as penalidades previstas para infrações cometidas por integrantes da cadeia de combustíveis. Com a nova regra, o teto para as multas passou de 14 para 500 milhões de reais. Reportagem Gabriela Noronha.
4: E devido à elevação abusiva de preços, a ANP, Agência Nacional do Petróleo, Gás Natural e Biocombustíveis, já aplicou multas que somam mais de 700 milhões de reais a distribuidoras de combustíveis.
3: E essas foram as notícias do governo federal.
4: A realização da Secretaria de Comunicação Social da Presidência da República.
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4: Fique agora com as notícias do Poder Judiciário e do Congresso Nacional. Boa noite.
3: Boa noite para você e até amanhã.
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0: Eu sou Walter Lima.
1: Supremo Tribunal Federal vai definir se a Justiça pode autorizar a quebra de sigilo telemático em fiscalizações de tributos.
0: A decisão final do STF deverá ser aplicada por todo o judiciário do país. Marcelo Della Libera.
2: O caso começou com uma ação da União que pediu acesso a e-mails e arquivos armazenados em nuvem de um investigado para apurar um suposto esquema de emissão de notas fiscais falsas. No recurso ao Supremo, a União sustenta que o Marco Civil da Internet permite, mediante ordem judicial, o acesso a dados armazenados também em processos de outras áreas. O relator ministro Dias Toffoli destacou que a discussão envolve, de um lado, o direito à privacidade e ao sigilo das comunicações e, de outro, o interesse público na arrecadação de tributos. Ainda não há data para o julgamento do mérito no Supremo.
1: Acordo homologado pela Justiça do Trabalho prevê medidas para combater o assédio eleitoral na administração pública da Paraíba.
0: O Estado também vai pagar indenização por dano moral coletivo. Samanta Flor.
3: O acordo foi firmado entre o Ministério Público do Trabalho e o Estado da Paraíba. A previsão é de ações para identificar e coibir práticas de assédio eleitoral e também discriminatórias nas relações de trabalho da administração estadual. O Estado ainda vai pagar R$200 mil por dano moral coletivo em 20 parcelas. A decisão prevê multa em caso de descumprimento.
1: Mesários preparam sessões eleitorais antes da abertura da votação.
0: Equipes orientam o eleitorado e garantem o funcionamento das sessões. Estevão Furtado.
4: No dia 4 de outubro, as sessões eleitorais vão funcionar das 8 da manhã às 5 da tarde, no horário de Brasília. Durante o pleito, mesárias e mesários conferem a identificação, registram a presença, liberam a urna e orientam eleitoras e eleitores sem interferirem na escolha do voto. Celulares e outros equipamentos que possam gravar ou transmitir imagens devem ficar desligados e guardados no local indicado pelos mesários, enquanto a pessoa vota. Ao final do horário de votação, a equipe imprime o boletim de urna e encaminha a mídia de resultado para a transmissão dos dados.
1: Condenação por violência doméstica é fundamento suficiente para obrigar agressor a participar de grupo reflexivo como condição de suspensão da pena.
0: O entendimento é do STJ, Fátima Uchoa.
5: Um homem condenado por violência doméstica teve a execução da pena suspensa desde que cumprisse algumas condições, como a de frequentar 5 sessões de grupo reflexivo. O Tribunal de Justiça do Rio de Janeiro afastou essa condição por entender que não houve fundamento específico para determiná-la, o que resultou em recurso do Ministério Público. O STJ restabeleceu a obrigação. Segundo o relator ministro Rogério Schietti Cruz, o juiz só precisa apresentar justificativa específica se decidir não aplicar a medida. Para o ministro, os grupos buscam responsabilizar o agressor e ajudar a romper o ciclo de violência doméstica.
1: Justiça bloqueia 146 milhões de empresas acusadas de envolvimento em garimpo na terra indígena Yanomami.
0: A decisão é fruto de um pedido do MPF, Vanessa Pereira.
6: Segundo a ação, a cassiterita era extraída clandestinamente da terra indígena Yanomami, em Roraima, transportada por aeronaves a partir de pistas de pouso clandestinas, registrada como se fosse produção de cooperados e, em seguida, adquirida pela White Soul de Metalurgia e Mineração Limitada, que transformava o minério em lingotes de estanho. Com isso, além do bloqueio de bens, direitos e valores, a Justiça também determinou que a Receita Federal informe os dados de faturamento das 4 empresas de 2021 a 2025. Essas informações servirão de base para sanções e eventual revisão de valores bloqueados.
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1: Uma boa noite.
0: E até amanhã.
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9: Eu sou Humberto Pinheiro e estes são os destaques de hoje do Jornal do Senado, que começa agora. Congresso vai iniciar a análise da medida provisória que proíbe as bets em todo o país. CCJ analisa.

0: Há punições para quem desiste de criança adotada. Sancionada a lei que cria a Universidade Federal da Fronteira Norte em Oiapoque, no Amapá. Boa noite. Já está no Congresso Nacional a medida provisória 1394 de 2026, que proíbe em todo o país as chamadas BETs. Pelo texto, que será analisado por uma comissão mista de senadores e deputados federais antes de ser votado pelos plenários da Câmara e do Senado, a restrição valerá para as apostas sobre eventos reais de temática esportiva e sobre eventos virtuais de jogos online. As informações com o repórter Alexandre Campos.
1: Além de acabar com as atuais concessões no prazo de 30 dias, a MP prevê o bloqueio do acesso a sites e aplicativos de apostas. As empresas que exploram a atividade não terão direito a qualquer indenização nem a devolução do valor que repassaram ao governo pela outorga do serviço. A conta vinculada a algum operador que continuar explorando ilegalmente a atividade será bloqueada e os valores serão destinados ao Fundo Nacional de Segurança Pública. O dinheiro referente a jogos não apurados e os recursos de prêmios de apostas cujo resultado tiver sido concluído antes da vigência das novas regras deverão ser devolvidos aos apostadores. O texto ainda veda publicidade, propaganda e patrocínio relacionados a esse tipo de atividade e impõe obrigações aos provedores de aplicações de internet e lojas virtuais, como impedimento de oferecer produtos ou serviços referentes a apostas. O vício em bets tem levado famílias ao endividamento e há mais registros de casos de depressão e de ansiedade, com aumento do risco de suicídio, problemas que, de acordo com o governo, motivaram a edição da medida provisória. A população pode se manifestar sobre a MP clicando em consulta pública no endereço senado.leg.br/e-cidadania.
0: O Congresso também recebeu o projeto de lei do Executivo que tipifica crimes relacionados às BETs. O texto torna crime tanto a exploração quanto a publicidade de BETs, tipificando 5 condutas como criminosas. A proibição das BETs prevista em medida provisória já está valendo, mas o projeto que trata dos crimes ainda precisa ser votado pela Câmara e pelo Senado para virar lei e entrar em vigor. A Comissão de Constituição e Justiça do Senado deve discutir uma alteração no Estatuto da Criança e do Adolescente para punir adultos que desistem do processo de adoção. A proposta busca introduzir sanções específicas para desencorajar a chamada desistência tardia, quando a criança já consolidou laços afetivos com os adotantes. Repórter Douglas Castilho.
2: De 2019 a 2024, mais de 2 mil crianças registradas para adoção passaram por pelo menos um processo de devolução, segundo dados do Conselho Nacional de Justiça. Foi pensando nesse cenário que o ex-senador Major Olímpio apresentou o projeto de lei que estabelece sanções para os adotantes que desistirem durante o processo. A relatora da proposta na Comissão de Direitos Humanos, senadora Damares Alves, do Republicanos do Distrito Federal, falou das consequências dessa espécie de segundo abandono.
3: Agravam ainda mais a vulnerabilidade de crianças e adolescentes que, por vezes, já sofrem trauma anterior de exclusão ou perda da família de origem.
2: A proposta prevê punições como o pagamento de indenização e até responsabilização por crime de abandono de incapaz, se a desistência ocorrer após a sentença judicial definitiva de adoção.
0: Foi sancionada a lei aprovada pelo Senado que cria a Universidade Federal da Fronteira Norte, com sede em Oiapoque, no Amapá. Repórter Rodrigo Rezende.
4: A Universidade Federal da Fronteira Norte, a UFFN, terá sede em Oiapoque, na fronteira com a Guiana Francesa, e será vinculada ao Ministério da Educação. O campus da Unifap, Universidade Federal do Amapá, que fica no município, passa a integrar a nova universidade, com a transferência dos cursos, estudantes e cargos. A UFFN terá como objetivos oferecer graduação e pós-graduação, desenvolver pesquisa, extensão e cultura e promover a inovação e o desenvolvimento regional. O presidente do Senado, Davi Alcolumbre, destacou o papel da instituição na formação de profissionais e pesquisadores, principalmente com a possível exploração de petróleo na região.
5: De formarmos capacidade intelectual na academia, na universidade, no conhecimento, nessa nova perspectiva das riquezas da exploração do petróleo e das riquezas que o petróleo pode proporcionar para o Brasil e vai proporcionar para a Amazônia, de conhecimento, de inteligência, e a universidade, só ela é capaz de gerar todas essas perspectivas.
4: Para 2027 e 2028 estão previstos investimentos de 20 milhões de reais por ano na nova universidade.
0: Uma proposta em análise na Comissão de Educação propõe que bibliotecas de escolas públicas disponibilizem livros sobre proteção à mulher. Obras que abordem o tema e igualdade entre homens e mulheres também devem constar nos acervos. A medida tem como objetivo atuar preventivamente no combate à violência contra o público feminino e deve ser adotada conforme a previsão orçamentária. A relatora, senadora Ivete da Silveira, do MDB de Santa Catarina, enfatiza que a iniciativa pode ser implementada de forma gradual. Para ela, o acesso a obras literárias, informativas e pedagógicas sobre esses assuntos contribui para o desenvolvimento de atitudes compatíveis com a dignidade da pessoa humana e com a não discriminação.
6: Nem só de violência vive o Brasil, ele vive também de uma capacidade de reagir a ela.
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0: O Tribunal Superior Eleitoral decidiu que o e-título poderá ser usado normalmente nos dias das eleições, inclusive para download. A novidade vale para os 2 turnos de votação. Mais detalhes com o repórter Herman Kulitz.
10: Os cidadãos poderão usar o aplicativo e-título normalmente nos dias da votação, inclusive para download. Isso vale tanto para o primeiro turno quanto para o segundo. O anúncio foi feito pelo presidente do TSE, ministro Cássio Nunes Marques, destacando as funcionalidades.
11: A Justiça Eleitoral iniciou o envio de notificações oficiais pelo aplicativo e-título. A iniciativa busca facilitar o acesso a informações importantes para o exercício do voto, como a consulta antecipada ao local e a sessão de votação. Reforçamos, portanto, a recomendação para que eleitoras e eleitores mantenham o aplicativo atualizado, façam o primeiro acesso e confiram seus dados com antecedência.
10: De acordo com o TSE, quem tem biometria cadastrada e fotografia digital poderá utilizar o e-título como documento oficial de identificação na hora de votar, apresentando o documento diretamente pelo celular ao mesário. Não serão aceitas capturas de tela nem documentos sem foto.
0: 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Com trabalhos técnicos de Eliseu Caires, o Jornal do Senado fica por aqui. Acompanhe agora as notícias da Câmara dos Deputados. Boa noite e até amanhã.
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12: Câmara analisa a destinação de percentuais mínimos de recursos ao esporte.
13: Projeto de lei cria uma política nacional de educação para jovens e adultos.
12: Parlamentares apresentam propostas para fiscalizar a qualidade da água.
13: Boa noite. Encerramos hoje o projeto de gravação de edições do Jornal Câmara dos Deputados em emissoras da rede Câmara de Rádio neste ano de 2026. Este programa está sendo produzido diretamente da cidade de Vitória da Conquista, com a participação do colega Guilherme Barbosa, da Rádio Câmara de Vitória da Conquista. Eu sou Márcio Aquilissardi, bem-vindo, Guilherme.
12: Boa noite, obrigado, Márcio. É uma honra profissional participar da apresentação desse Jornal da Câmara dos Deputados, dentro da Voz do Brasil. Vamos agora às notícias da Câmara dos Deputados. O Wellington Roberto, do PSD da Paraíba, apresentou proposta de fiscalização e controle para verificar a origem e a regularidade da água utilizada na fabricação de refrigerantes e cervejas no Brasil. A iniciativa prevê a revisão das autorizações realizadas nas fábricas nos últimos 5 anos.
13: O Wellington Roberto quer saber se as empresas usam água mineral dentro dos padrões exigidos pelos órgãos de controle. O deputado também solicita explicações sobre a ausência nos rótulos dos refrigerantes de informações relacionadas à origem da água utilizada na produção.
12: Júlio Arcoverde, do PP, quer discutir a prestação dos serviços de abastecimento de água e esgotamento sanitário no estado do Piauí. O deputado cita relatos de falhas no fornecimento e defende mais acompanhamento da execução dos contratos de concessão.
13: Júlio Arcoverde sugere reunir representantes da concessionária, de órgãos reguladores e do poder público em uma audiência sobre o tema. Ele explica que o objetivo é avaliar a fiscalização do setor e discutir medidas para melhorar a qualidade e a continuidade dos serviços prestados.
7: Saúde.
12: Dorinaldo Malafaia, do PDT do Amapá, defende a aprovação de projeto de lei complementar que inclui o combate à malária entre os objetivos da atuação conjunta da União, dos Estados, do Distrito Federal e dos municípios. A proposta prevê ações articuladas aos processos de licenciamento ambiental.
13: Dorinaldo Malafaia alerta que grandes empreendimentos instalados em regiões com alta incidência de malária devem considerar, durante o processo de licenciamento, os riscos da doença. O deputado avalia que a cooperação entre os entes federativos pode fortalecer a prevenção e o controle.
7: Segurança Pública.
12: Sargento Faur, do PL do Paraná, defende o aumento das penas para motoristas alcoolizados que causarem acidentes com vítimas. Ele cita casos recentes de atropelamentos fatais e mortes de motociclistas provocados por condutores embriagados.
14: Eu apresentei, baseado nessa carnificina que estamos vivendo no trânsito, um projeto duríssimo, que ele aumento de pena, reclusão de 6 a 20 anos quando o motorista, sob influência de álcool ou outra substância psicoativa, provocar morte no trânsito. Crime inafiançável. Ou seja, chega de fiancinha de 3 mil, de 1.000, de 2 mil. Não, vai ficar preso até decisão judicial. Multas mais severas.
13: A proposta também prevê 10 anos de suspensão da carteira de motorista em casos de morte e 7 anos quando houver invalidez permanente da vítima. Para Sargento Faur, as mudanças evitam a sensação de impunidade e tornam mais rigorosa a punição para crimes cometidos por motoristas embriagados.
12: Favorável à redução da maioridade penal de 18 para 16 anos, Paulo Freire Costa, do PL de São Paulo, considera que as regras atuais de punição para adolescentes precisam levar em conta a gravidade dos acontecimentos. Ele é um dos autores de PEC sobre o tema.
13: O texto assinado por Paulo Freire Costa também inclui a responsabilização penal de adolescentes maiores de 12 anos que cometam crimes violentos e hediondos. A justificativa aponta que o limite de 3 anos de internação pode estimular o recrutamento de menores para a prática de crimes.
7: Justiça.
12: O projeto de Alexandre Guimarães, do MDB do Tocantins, cria regras para punir a chamada litigância abusiva reversa. A proposta prevê punições para réus que descumpram decisões judiciais de forma reiterada ou apresentem recursos sucessivos apenas para atrasar as determinações da Justiça.
13: De acordo com Alexandre Guimarães, grandes litigantes costumam transformar a demora dos processos em estratégia de negócio, o que sobrecarrega o judiciário. Para ele, a medida combate o abuso de poder econômico nos tribunais e assegura que as decisões sejam cumpridas.
7: Educação.
12: A Câmara analisa a criação de uma Política Nacional de Educação de Jovens e Adultos. A proposta pretende avançar na construção de medidas para estimular milhões de brasileiros que não conseguiram concluir os estudos. A repórter é Maria Neves.
15: A Comissão de Educação da Câmara dos Deputados aprovou o projeto que institui a Política Nacional de Educação de Jovens e Adultos. Pela proposta, o poder público deverá adotar ações para assegurar o acesso e a permanência na escola de todos os cidadãos que não concluíram o ensino fundamental ou médio na idade própria. Dentre as medidas previstas estão a busca ativa de estudantes que abandonaram os estudos, a previsão de orçamento próprio para o programa em igualdade de condições com o ensino regular e a oferta de bolsas de estudo. Ainda de acordo com o texto aprovado, a União deverá oferecer assistência técnica a estados e municípios para ampliar a oferta de vagas na educação de jovens e adultos. Nessa modalidade, as instituições de ensino deverão oferecer cursos em horários flexíveis, inclusive aos fins de semana. Para a deputada professora Luciene Cavalcante, do PSOL de São Paulo, que integra a Comissão de Educação, a proposta é fundamental, uma vez que o Brasil ainda conta com milhões de pessoas que não concluíram a educação básica.
16: Hoje, no nosso país, mais de 1.000 cidades não têm sequer uma turma de EJA. Isso é um escândalo. Quando a gente vai olhar que são quase 70 milhões de brasileiros que hoje não concluíram a educação básica.
15: O projeto ainda determina a formação de professores especializados e a realização de concursos públicos para a contratação de profissionais específicos para a formação de jovens, adultos e idosos. Os governos também terão de assegurar aos alunos da modalidade de jovens e adultos participação igualitária em programas de material didático, transporte, alimentação e assistência à saúde. Além disso, as instituições de ensino deverão oferecer espaço para acolhimento de crianças entre 4 e 12 anos, sob a responsabilidade de estudantes jovens, adultos ou idosos. A proposta que institui a Política Nacional de Educação de Jovens e Adultos ainda será analisada pelas Comissões de Finanças e Tributação e de Constituição e Justiça. Da Rádio Câmara de Brasília, Maria Neves.
7: Economia.
13: Lucas Ramos, do PSB de Pernambuco, apoia a criação de regras mais claras para responsabilizar os sócios pelas obrigações que permanecem após a extinção de uma empresa. A proposta, segundo ele, protege credores, trabalhadores e fornecedores, além de ampliar a segurança jurídica.
12: Relator da matéria na Comissão de Indústria, Comércio e Serviços, Lucas Ramos avalia que a mudança contribui para reduzir disputas judiciais e fortalecer o ambiente de negócios. Ele afirma que a medida ajuda a coibir o uso indevido da personalidade jurídica para evitar o cumprimento de obrigações.
13: O projeto de Júnior Ferrari, do PSD do Pará, amplia a desoneração tributária para serviços de conservação, modernização e reparo de embarcações listadas no Registro Especial Brasileiro. O texto também inclui as empresas brasileiras de navegação como beneficiárias do Renaval, o programa de incentivo ao setor.
12: Júnior Ferrari alega que a reforma tributária acabou com benefícios que garantiam a competitividade do setor de reparos navais. Ele entende que as mudanças são necessárias para preservar empregos, atrair investimentos estrangeiros e manter a infraestrutura de atendimento à frota brasileira.
13: Juarez Costa, do Republicanos de Mato Grosso, integra a Frente Parlamentar em Defesa do Mutualismo. O grupo pretende acompanhar a regulamentação do sistema em que associados dividem os custos de proteção de seus bens como alternativa ao seguro tradicional.
12: Juarez Costa apoia a articulação entre o poder público, entidades do setor e a sociedade civil para fortalecer esse modelo de proteção patrimonial. A frente também busca contribuir para a aplicação das regras estabelecidas pela lei que regulamentou o mutualismo no país.
7: Agricultura.
13: Produtores rurais endividados poderão ter até 25 anos para pagar seus financiamentos, conforme substitutivo apresentado por Dilceu Esperafico, do PP do Paraná. O relatório do deputado também estabelece carência de até 3 anos para o início dos pagamentos.
12: Dilceu Esperafico considera que a renegociação das dívidas pode ajudar os produtores afetados por perdas na safra, aumento dos custos de produção ou dificuldades na comercialização. O texto também prevê a suspensão de cobranças judiciais durante o período de adesão ao programa de renegociação.
13: Raimundo Costa, do PSD da Bahia, é autor de projeto que cria um selo nacional para a identificação de pescado proveniente da pesca artesanal sustentável. A proposta também institui um programa de rastreabilidade para informar a origem do produto e a comunidade responsável pela captura.
12: Raimundo Costa aponta que a certificação pode aumentar o valor comercial do pescado artesanal, ampliando o acesso a mercados diferenciados. O texto prevê também que produtos certificados tenham prioridade em compras públicas, feiras e ações de promoção comercial.
7: Trabalho.
13: Mauro Benevides Filho, do União do Ceará, apoia a PEC que reduz de 44 para 40 horas semanais a jornada, com 2 dias de descanso a cada 5 trabalhados e sem redução salarial. Ele ressalta a importância da mudança para o bem-estar da população.
17: Eu bato muito que para você crescer, você tem que melhorar na sua função, estudando. O que é que essa emenda constitucional está fazendo? É tentando reduzir, em vez de um dia por semana de folga, de lazer, de cuidar da casa, enfim, do que seja, de estudar, é reduzir de 5 por 2. O que é isso? É trabalhar 5 dias e conseguir folgar 2. Isso não significa que sábado e domingo não poderão trabalhar. Poderão sim. Você pode substituir um dia da semana, quarta-feira, trabalhar no sábado e assim por diante. Ou seja, a emenda constitucional prevê isso.
12: Mauro Benevides Filho considera que a redução da jornada também pode aumentar a produtividade. Segundo o parlamentar, empresas que já adotaram a escala de 5 dias de trabalho por 2 de descanso relatam funcionários mais motivados e redução das faltas justificadas por atestados.
13: Zé Adriano, do PP do Acre, apresentou requerimento para a realização de audiência pública para debater o fim da escala 6x1. O deputado propõe ouvir representantes da construção civil sobre os possíveis impactos da mudança nos custos, na produtividade e na manutenção dos empregos.
12: Zé Adriano considera que a construção civil deve participar do debate por empregar grande contingente de trabalhadores e depender intensamente de mão de obra. Ele avalia que a audiência pode contribuir para a análise das propostas sobre o tema que tramitam no Congresso Nacional.
13: Missionário José Olímpio, do PL de São Paulo, apresentou o projeto que autoriza a criação de um Programa Nacional de Proteção a Motofretistas e Mototaxistas. A proposta prevê recursos federais para municípios e o Distrito Federal oferecerem gratuitamente equipamentos de segurança e cursos de qualificação.
12: Missionário José Olímpio defende a priorização de trabalhadores de baixa renda com adesão voluntária aos cursos e sem novos custos para a categoria. Segundo o deputado, o objetivo é reduzir os acidentes e as mortes no trânsito relacionados ao uso profissional de motocicletas.
13: Ercílio Coelho Diniz, do MDB de Minas Gerais, apresentou o projeto que cria o Programa Nacional de Requalificação Profissional para pessoas acima de 45 anos. Segundo ele, o objetivo é oferecer cursos gratuitos de tecnologia e serviços digitais, bolsas de qualificação e incentivos para empresas que contratarem os beneficiários.
12: O projeto de Ercílio Coelho Diniz também prevê prioridade para pessoas desempregadas há mais de um ano. O deputado argumenta que a iniciativa combate o etarismo no mercado de trabalho e reduz o desemprego prolongado entre trabalhadores com mais de 45 anos.
7: Esporte.
13: A Câmara analisa uma proposta que prevê a destinação de recursos ao esporte. A repórter Paula Bittar tem mais detalhes sobre a medida.
18: A Comissão de Constituição e Justiça da Câmara aprovou uma proposta de emenda à Constituição que estabelece que União, Estados, Distrito Federal e municípios deverão destinar anualmente pelo menos 1% da receita de impostos à promoção do desporto educacional e de alto rendimento. Além de definir percentuais mínimos, a proposta propõe um sistema de repasse de recursos entre os entes federativos para viabilizar políticas públicas integradas. Assim, do mínimo previsto para a União, 25% serão destinados aos estados e ao Distrito Federal e 25% aos municípios. Os critérios de rateio dos recursos serão definidos em lei complementar. O relator na comissão, deputado Helder Salomão, do PT do Espírito Santo, defende que a destinação de recursos mínimos pode colaborar para o incentivo ao esporte desde cedo.
19: A escola é a primeira oportunidade que o jovem, que o adolescente tem de começar a prática esportiva. E muitas escolas não têm a estrutura necessária, não têm o apoio. Nós precisamos ter recursos disponíveis, e nós estamos falando de 1% do total dos impostos arrecadados, para investimento em infraestrutura nas escolas do nosso país. Eu tenho certeza que nós vamos revelar muito mais talentos.
18: Segundo Helder Salomão, no futuro, mais dinheiro investido se transformará em mais medalhas para o país.
19: Hoje, nós temos o Bolsa Atleta, que é uma experiência bem-sucedida, porque vários ganhadores de medalha nas Olimpíadas que o Brasil participa são de atletas que tiveram o apoio do Bolsa Atleta. Eu acredito que nós, ao aprovarmos essa PEC e ela se transformar numa legislação que garante recurso para infraestrutura e apoio aos nossos jovens, adolescentes, nós teremos muitos talentos. O Brasil vai se destacar muito mais nas Olimpíadas, nas competições nacionais e internacionais.
18: A análise da proposta pela CCJ é apenas o primeiro passo da tramitação na Câmara. Agora, a PEC que destina recursos para o esporte, assim como outras que estão sendo analisadas em conjunto e tratam do mesmo tema, precisa passar por uma comissão especial e pelo plenário em 2 turnos de votação. Da Rádio Câmara, de Brasília, Paula Bittar.
12: A Câmara analisa projeto que cria uma política nacional para ampliar o acesso de crianças e adolescentes com autismo a atividades esportivas adaptadas. Autor da matéria, André Fufuca, do PP do Maranhão, afirma que a iniciativa utiliza o esporte como ferramenta de desenvolvimento, autonomia e inclusão social.
13: A matéria prevê a criação de núcleos e centros de esporte inclusivo e a capacitação de profissionais para atender esse público. André Fufuca destaca também a integração de ações nas áreas de esporte, educação, saúde e assistência social.
12: Termina agora esta edição especial do Jornal Câmara dos Deputados, produzida e apresentada pela Rádio Câmara de Brasília, em parceria com a Rádio Câmara de Vitória da Conquista, integrante da Rede Câmara de Rádio.
13: Eu agradeço ao Guilherme e a toda a equipe da Câmara de Vereadores de Vitória da Conquista pelo excelente trabalho conjunto.
12: Obrigado à Câmara dos Deputados por esta oportunidade. Este programa teve trabalhos técnicos de Everson Urani e apresentação de Márcio Aquilissardi e Guilherme Barbosa. Boa noite.
13: O Jornal Câmara dos Deputados volta amanhã. Fique agora com as notícias do Tribunal de Contas da União.
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20: O Tribunal de Contas da União lançou um novo episódio do videocast Diálogos com TCU sobre os impactos das apostas esportivas online, conhecidas como bets. O programa trata de endividamento, saúde pública, lavagem de dinheiro, mercado ilegal e atuação do Estado no setor. Em 2024, as bets movimentaram cerca de R$130 bilhões no Brasil. A auditoria do TCU identificou que plataformas não autorizadas ainda operam entre 41% e 51% do mercado brasileiro.
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10: 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Léo Siqueira, a partir de agora com você aqui na Portal FM.

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1: Parem. Espera aí, onde é que vocês pensam que vão? Hã? Ah?

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